0: Tem que colocar minhas mãos no ódio.
1: E agora eu quero ver todo mundo cantando comigo mais ou menos assim. Bará, bará, bará. 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
0: Mas é, we gotta get in, Pomanda.